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1: Está mal, mano. É um sufoco.
2: Parar com que a vida tenha custos mais elevados do que já se verifica.
3: Estamos de sobreaviso, não somos uma ilha, teremos que reagir de alguma forma.
4: Os preços dos combustíveis podem voltar a subir em Moçambique entre junho e julho. O governo lançou ontem o aviso à navegação, referindo que o país não é uma ilha face à conjuntura internacional. A oposição moçambicana teme um sufoco brutal para as classes mais baixas. A DW, o MDM, propõe alternativas ao aumento dos preços dos combustíveis, entre elas a redução dos gastos do executivo. Já o Podemos exige a redução do IVA nos combustíveis e nos produtos da cesta básica. Este é o nosso tema de fundo na Praça Pública desta quarta-feira aqui na DW. Eu sou Amos Fernandes e você é bem-vindo à nossa conversa.
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4: A possível nova subida dos preços dos combustíveis em Moçambique está a preocupar os automobilistas. O alerta foi dado pelo governo. Os preços poderão aumentar já em junho ou julho, segundo noticiou a imprensa moçambicana. E, sobretudo, os jovens que dependem do transporte informal para garantir o sustento diário estão preocupados. Temem um novo aumento dos custos e a redução das margens de lucro. Mas não só. Também os privados estão preocupados.
1: Está mal, mano.

0: Malo, malo. É um sufoco. Estamos a trabalhar muito mal, muito mal. Não conseguimos fechar as despesas do carro.
1: A subida de combustível implica muito no diário de todo o povo moçambicano. Para com que a vida tenha custos mais elevados do que já se verifica. Está muito difícil hoje em dia abastecer o carro com novas tarifas. Isso faz com que nem todos os dias consiga usar. Obviamente que teremos que arrumar as nossas viaturas.
2: E é como dizíamos, os preços dos combustíveis podem voltar a subir. O governo lançou ontem um aviso à navegação, referindo que o país não é uma ilha face à conjuntura internacional. As palavras que se seguem são de Inocêncio Mpisa, porta-voz do Executivo.
3: Bom, estamos de sobreaviso, não somos uma ilha, Moçambique não é uma ilha. Em função dos condicionamentos em Moçambique, teremos que reagir de alguma forma. Então eu penso que ou vai sempre subir ou vai sempre descer, mas é sempre em coordenação com aquilo que está a acontecer ao nível do mundo. E está a acontecer em todo o mundo. Moçambique não é efetivamente um país isolado nessa realidade.
2: O Banco Central alertou também para a possibilidade da subida da inflação nos próximos tempos. Como é que a oposição reage a isso? E que alternativas políticas tem para evitar mais um aumento dos preços dos combustíveis? É o que perguntamos a Duclésio Chico, porta-voz do Podemos, o maior partido da oposição parlamentar moçambicana.
4: Recebemos esta informação de forma extremamente muito, muito triste, uma vez que nós, o Partido Podemos, propomos junto ao governo algumas formas de mitigar esta situação. Uma delas é diminuindo até o valor do IVA, de 16% para 10% a 12%, e outras medidas para que pudesse aliviar um pouco ou manter o preço do combustível.
2: Mas quando nesse caso, o preço do IVA que está a falar, o valor do IVA, é nos combustíveis, é isso?
4: Combustíveis. Propomos também, como uma medida para aliviar esta situação, que o subsídio, ora, anunciado pelo governo, não fosse a gasolina, não fosse para os transportadores, porque isto não vai trazer aquilo que é a lufa da almofada de ar fresco para o consumidor final, que vai lidar com a compra dos produtos básicos para a sua alimentação.
2: E qual seria a alternativa?
4: Bom, nós demos várias alternativas. Uma delas também é a eliminação do IVA para os produtos básicos da cesta básica e também outras medidas. A questão da redução das taxas e custos administrativos ligados ao manejamento portuário, armazenamento e logística de produção. E também a revisão das margens excessivas de intermediação e distribuição no setor, bem como a implementação de incentivos à produção nacional, ao transporte coletivo, reduzindo a dependência estrutural da economia em relação aos custos dos combustíveis. E, no conseguinte, o governo devia, sim, criar condições para que os moçambicanos não sofressem mais com o que já estão a sofrer, que é a questão da aquisição, principalmente dos produtos e também daquilo que vai ser o transporte a nível nacional.
2: Obrigado, Duclésio Chico, porta-voz do Podemos. Continuamos em Maputo. Ismael Nyakuku, porta-voz do Movimento Democrático de Moçambique, é o meu próximo convidado. Qual é a posição do MDM face a esta possibilidade de mais um aumento dos preços dos combustíveis no país?
5: A nossa opinião é que um aumento de combustível a esta altura do campeonato seria brutal para a classe baixa de Moçambique, portanto, para as famílias vulneráveis, para aquelas pessoas que já estão a viver na precariedade, portanto, com baixos salários, sem rendimentos, para o setor informal. E isto seria dramático para o cenário económico e social que o país atravessa. Portanto, o país não comporta um outro aumento acima destes que nós estamos a viver hoje.
2: E neste caso, para o MDM, quais as alternativas ou soluções que o governo deveria adotar para evitar mais um aumento dos preços dos combustíveis?
5: Existem várias alternativas. Nós temos dito que era importante que houvesse um único importador, até para aproveitar-se o efeito de escala, tanto que este único importador podia conseguir, do ponto de vista de capacidade de negociação de preços, exatamente pelo volume de negócio. E isto o governo fez, é preciso reconhecer isto, mas o que não fez é dotar esta entidade de capacidade de ir buscar cada vez mais combustíveis a preços mais competitivos no mercado. Para nós, enquanto partido de oposição, estamos convictos de que o que fragiliza o país, mais do que o impacto aos choques internacionais, são as políticas implementadas pelo governo. Há um conjunto de más políticas públicas e má gestão do erário público. Continuamos a ter uma estrutura governativa extremamente grande, continuamos a ter níveis de gastos do governo extremamente excessivos.
2: Muito obrigado, Ismélia Cuco, porta-voz do MDM, pela conversa. Certamente este é um tema que continuaremos a acompanhar em dw.com/português. E hoje perguntamos, no nosso espaço do ouvinte aqui na Praça Pública, que alternativas o governo moçambicano pode adotar para evitar mais uma subida dos preços dos combustíveis. E porque estamos numa praça pública, a opinião dos nossos internautas é importante. Cláudia Marques, o que é que estão a dizer os nossos estimados internautas?
6: Olá, boa noite, Amós. Aqui ficam alguns comentários que estamos a receber sobre este tema. Hélio Chivambo diz que o mais preocupante é perceber que em Moçambique o termo oscilação parece quase desconhecido. Para este ouvinte, a sensação que fica é que os preços apenas sobem. Salvador Chione sugere como alternativa a redução do IVA. Já Dallas JF lembra que a subida dos combustíveis cria um efeito dominó. Sobe o transporte, o custo dos alimentos e quem leva o golpe mais duro somos nós, os pobres e a classe média baixa, comenta Dallas JF.
2: Muito obrigado, Cláudia Marques. Tu também podes continuar a deixar as tuas mensagens nas nossas redes sociais, no Facebook, YouTube, TikTok e no WhatsApp.
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2: Continuamos em Moçambique, onde o presidente Daniel Chapo promulgou hoje as novas leis da comunicação social, da radiodifusão e do Conselho Superior da Comunicação Social. O comunicado da presidência moçambicana indica que estas medidas fazem parte dos esforços do Estado para melhorar o enquadramento legal dos médias, com o objetivo de tornar o setor mais profissional, plural e responsável. Mas, em reação, o Instituto de Mídia da África Austral, MISA Moçambique, defende que o país enfrenta um ambiente de instabilidade para o exercício da atividade jornalística, apontando ser necessária vontade política inequívoca para estabilizar a situação. Realizaram-se hoje em Nampula as cerimônias fúnebres de Dalila Ussene, a primeira mulher a dirigir o município de Angoche, faleceu na terça-feira, vítima de doença prolongada. Tinha 50 anos. O governador de Nampula, Eduardo Abdullah, destacou o legado de Ussene.
8: Uma servidora pública que escolheu dedicar parte relevante da sua vida ao serviço da cidade de Angoche e a sua população. Moçambique perde uma cidadã comprometida com a causa pública e Angoche perde uma das suas filhas.
2: Em Angola, um grupo de ativistas está a mobilizar os eleitores para fiscalizar o voto nas eleições de 2027. Os ativistas dizem que, no próximo ano, vão votar e sentar para garantir a transparência do processo eleitoral. Jones Sebastião, do Movimento Social para a Mudança, pede aos jovens para se juntarem à causa.
9: A juventude precisa participar. A juventude está na miséria, a juventude está na pobreza. Mas para nós acabarmos, e essa pobreza tem nome, chama-se o MPLA. quem está nos induzir nessa pobreza é o MPLA. Então nós precisamos acabar com isso. De que forma é que nós vamos acabar? Vamos cumprir com todos os pressupostos legais, participar do processo eleitoral, e nesse processo eleitoral nós precisamos fiscalizar minuciosamente cada voto. E como é que vamos fazer? Todos participando. Vamos participar como delegados de lista, vamos fiscalizar na rua, no sentido de que aquele que ganhar vai governar, aquele que perder vai sair.
2: O grupo apela aos partidos da oposição angolana para deixarem as divergências de lado e trabalharem juntos para garantir eleições mais transparentes e participativas no próximo ano. Já em São Tomé e Príncipe, o Sindicato dos Trabalhadores da Empresa de Água e Eletricidade pede o apuramento de responsabilidades sobre a crise energética no país. A crise arrasta-se há quase um ano, com cortes constantes de eletricidade. Como detalha já a seguir, Danilson Gomes.
7: O primeiro-ministro Américo Ramos recusa avançar uma data concreta para o fim da crise energética em São Tomé e Príncipe.
10: Prefiro não falar em time, mas eu tenho a certeza que a equipa está envolvida nesse trabalho.
7: O primeiro-ministro encontrou-se ontem com o Sindicato dos Trabalhadores da Empresa de Água e Eletricidade, EMAI, e afirmou que a situação da empresa é um problema cíclico que exige o envolvimento de todos para ser resolvido. O presidente do Sindicato dos Trabalhadores de EMAI, Adélcio Costa, acredita numa melhoria da situação nas próximas semanas, mas alerta para o risco de soluções paliativas que não resolvam o problema de forma definitiva. Ao mesmo tempo, o sindicalista exige a prestação de contas, defendendo que esta crise energética resulta de várias decisões tomadas sem uma visão de longo prazo.
11: Todos os outros governos que passaram, pessoal que estava ligado a esse sector, mesmo também com a gestão que foram passando da própria empresa, tem que ser chamada a responsabilidade.
7: São Tomé e Príncipe vive uma crise energética há quase um ano, desde a saída da empresa Tesla SDP. O atual governo de Américo Ramos considerou que o contrato assinado pelo executivo anterior continha cláusulas lesivas, exigindo a sua revisão. Danilson Gomes, DW África.
2: Obrigado, Danilson Gomes. Já o governo congolês garante que o país está preparado para lidar com a epidemia da ébola. Em entrevista à DW, a ministra dos Negócios Estrangeiros congolês, Tereza Kouamba Wagner, disse que as dificuldades na identificação dos casos arrastaram a resposta à atual crise, mas garantiu que o país já tem uma experiência de longa data para lidar com a doença.
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2: E no A Nossa Voz de hoje falamos sobre oportunidades na União Europeia, mas particularmente em Portugal, porque foi há 40 anos que Portugal foi admitido como membro da Comunidade Económica Europeia, hoje União Europeia. E o país alcançou muitos feitos em vários domínios. Abriu-se ao exterior, consolidou a democracia e impulsionou a modernização económica. Os benefícios foram também no domínio da integração. É o que dizem a DW vários cidadãos dos países africanos de língua portuguesa que decidiram viver em Portugal.
13: Com a integração de Portugal na União Europeia, vimos a sociedade que era outrora fechada a se abrir para novas comunidades. Primeiramente porque teve de abraçar o ideal, não é, da União Europeia, que é a integração, são os direitos humanos, que é uma sociedade comum, um mercado comum. Isso atraiu a imigração.
14: O país deu um salto a nível de educação, a nível de saúde e a nível da ação social. A sua nossa integração no plano social, tanto o modelo que Portugal tem estado a desenvolver para pôr o resto da Europa, nós entendemos que de facto é um modelo ótimo, até para fazer comparação com o vizinho aqui de Espanha e de França, nós somos muito bem integrados.
15: Eu acredito que as políticas de imigração portuguesa têm permitido uma integração dos imigrantes africanos até certo ponto, mas não ainda plenamente. Apesar de Portugal partilhar laços muito fortes, linguísticos, culturais, com diversos países africanos, nomeadamente os PALOP. Acredito que, e apesar até destes países africanos, dos imigrantes, terem feito grandes contributos a níveis culturais, de desporto, etc., para Portugal, nós não devemos confundir a presença com uma integração verdadeira.
16: Claro que existe ainda muito trabalho para fazer e precisamos melhorar ainda mais as condições para recebermos estes imigrantes, tanto vêm ajudar no desenvolvimento do nosso país, Portugal, e no desenvolvimento europeu.
2: Ora, um estudo do Centro de Formação Prepara Portugal defende que a imigração pode ajudar a travar o despovoamento do interior do país, mas de que forma isso seria possível? O correspondente da DW em Lisboa, João Carlos, traz as respostas.
17: Portugal enfrenta um duplo desafio estrutural marcado pelo despovoamento do interior e pela escassez de trabalhadores em sectores como a agricultura, o turismo rural, a construção e os cuidados sociais. Esta é a conclusão central do estudo desenvolvido pelo Centro de Formação Prepara Portugal, com base em dados do Instituto Nacional de Estatística da Segurança Social, da Prodata, da Confederação dos Agricultores de Portugal e da Agência para a Integração, Migrações e Asilo, AIMA. Igor Cerqueira é o fundador e diretor pedagógico do Centro Prepara Portugal.
18: O que nós fazemos como Centro de Formação Profissional é estimular os nossos alunos, que são, na maioria deles, imigrantes, a relacionar esses dados e perceber a necessidade e a positividade da presença de imigrantes, principalmente na região do interior de Portugal, que é um dos lugares mais procurados pelo fato de ter um custo de vida mais barato.
17: Atualmente, cerca de 495 mil trabalhadores estrangeiros representam 13,4% da força de trabalho em Portugal, segundo o Boletim Económico do Banco de Portugal, com base em dados da Segurança Social. A imigração já não é apenas uma tendência, mas uma realidade estrutural do mercado de trabalho português que pode ajudar na retenção de talentos no interior, afirma o responsável pelo estudo, que defende políticas para atrair mão de obra qualificada.
18: Não só a população imigrante, mas a população portuguesa também sente necessidade e a retenção de talentos no interior.
17: É o que pensa Edilson Sais, estudante moçambicano em estágio na Escola Europeia de Direito Público há mais de um ano em Portugal.
19: Eu acho que para tal também é preciso de haver condições, né, mínimas para os imigrantes se enquadrarem, como acesso à habitação e um acolhimento tanto como dá também para a comunidade em geral.
17: Embora o regresso a Moçambique esteja em primeiro plano, Edilson Sais diz que não hesitaria se lhe surgisse uma oportunidade para trabalhar no interior de Portugal depois de concluir o estágio. Dulcineia Souza, presidente da direção da Associação Cabo-Verdiana de Lisboa, considera que sobretudo os imigrantes jovens constituem um motor económico comprovado nas regiões do interior.
20: Nós temos um caso, que é o caso do Fundão, que era uma zona que estava a ficar bastante desertificada, mas entretanto, com boas políticas de imigração, conseguiu combater isto, mas para isso teve que se criar políticas públicas adequadas.
17: Há concelhos do interior de Portugal com índices de envelhecimento muito elevados. Dulcineia Souza defende a aposta nos imigrantes para inverter esta tendência. De Lisboa para a DW, João Carlos.
2: Muito obrigado, João Carlos. E assim encerramos a nossa conversa de hoje na Praça Pública, onde a sua voz e opinião contam. E cá voltamos amanhã com o melhor da informação. E tu podes continuar informado. É só procurar por DW Português para a África nas redes sociais. Gostaste? Partilha. Não gostaste? Partilha na mesma. Eu sou Amos Fernando. Foi um prazer estar consigo hoje. Amanhã voltamos a cruzar caminhos. Até lá. Boa noite.